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0: Graças a Deus, um bom dia todo especial pra você nessa manhã. Já são exatamente...
1: 6:02.
0: Glória a Deus, aleluia. Você já está ligadinho no melhor programa de todas as manhãs, de segunda a sábado, das 6 às 7, o programa Ondas de Esperança. E hoje o especial é Guerreiros do Senhor. Que bênção, glória a Deus. Meus amados irmãos, ore comigo. Senhor nosso Deus e nosso Pai, quero te agradecer neste momento pela oportunidade de estarmos em mais um programa, Senhor Jesus Cristo, Pai, onde vidas são alcançadas. Pai, abençoa cada ouvinte nesta manhã e assim, Senhor da Glória, o Senhor continue conosco, nos abençoando, e que palavras e hinos e louvores, Pai, meu Deus amado, alcance vidas e famílias, Pai, almas sejam restituídas, Pai. Deus querido, continue conosco, no nome santo do Senhor Jesus. Aleluia! Você até as 7 horas da manhã terá o privilégio, a honra de ter a minha companhia e também do nosso irmão Anderson até as 7 horas, né? E você que está transitando pela feira, você que está se preparando para o trabalho, você que está chegando em casa, você que está saindo de casa, você que está se preparando, fazendo aquele cafezinho. Alô, Dona Maria! Fazendo aquele cafezinho esperto. Deus abençoe. Alô, Conceição! Deus abençoe sua vida, sua casa, sua família e os demais ouvintes deste programa abençoado. Desde já, meus amados irmãos, hoje, dia 25/6 do mês de junho. Já estamos, meu Deus do céu, já estamos encerrando. Parece que começou ontem, né? O ano de 2026. Mas, meu irmão, já estamos rompendo a metade do ano. Meu Deus do céu, o tempo passa. Por um lado é bom, porque a volta de Jesus ainda mais rápido se aproxima em nossas vidas. Meus amados irmãos, desde já, mande sua mensagem para cá, faça seu oferecimento. 980507115 é o número da rádio. Você liga, você manda seu WhatsApp, você liga direto e assim a gente fica nessa emoção, nesse calor, nessa bênção, nessa manhã, tá bom? Desde já, que Deus te abençoe, te guarde, te ilumine, te dê um dia de paz, um dia de vitória, sempre, sempre, sempre, sempre na presença do Senhor. Daqui a pouco a gente volta. Você vai ficar com o hino Cicatrizes, hino louvado pelo Guerreiro do Senhor e as demais congregações também. Deus te abençoe, a paz do Senhor.
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1: Graças a Deus, aleluia. Bom dia todo especial para você nessa manhã. Deus te abençoe, te guarde, te ilumine, te dê um dia de paz. Hoje o programa ele é especial, né? Na verdade, o programa ele não tá especial. O programa tá mais do que especial. O programa é sobre os guerreiros do Senhor. Glória a Deus desde já. Que Deus abençoe o seu dia, sua casa, sua família, o seu trabalho. Deus abençoe o teu ministério. Deus continue abençoando. Quero aqui nessa manhã mandar aquele grande abraço pro meu querido, amado irmão e amigo, o irmão José Luiz. Quero mandar aquele
2: abraço para você.
1: Deus te abençoe e te guarde. Também quero mandar
2: um abraço para você.
1: O diácono Jorge Luiz. E mais outro.
2: Um abraço para você.
1: Para o Diego Lopes, apresentador do programa Onda de Esperança. Quero mandar também aqui outro
2: um abraço
1: para
2: você.
1: Para o querido, nosso querido pastor Samuel do Nascimento Pinto, para sua família. Que Deus continue abençoando grandiosamente nesta terra, né? Já estamos aqui conosco nesta noite, nosso querido amado irmão, nosso querido Anderson Monteiro. A paz do Senhor, meu irmão, tudo bem?
3: Paz do Senhor, tudo bem, graças a Deus.
1: O senhor tá bem? Família tá bem?
3: Tá bem, graças a Deus.
1: Graças a Deus, ele que é líder de senhores da congregação Monte Gileade. Quero aproveitar esse momento que ele vai mandar aquele abraço especial para o seu pastor.
3: Um abraço para o pastor Gerson Nóbrega aí da congregação Monte Gileade. Aproveitando, deixando aquele convite especial que hoje, quinta-feira, será o nosso culto de senhores. Esse culto foi antecipado porque próximo domingo tem a festa dos adolescentes, que é sábado e vai se estender para o domingo. E por bênção. Isso o nosso culto de senhores será hoje, a partir de 7 horas da noite.
1: Glória a Deus. Olha aí, um convite especial para você desse final de semana, participar de uma festa abençoada, né? Quem vai ser o pregador lá, irmão, de adolescente? Vai ser o nosso irmão abençoado, né? Mas também, meus amados irmãos, temos uma grande festa lá na congregação Monte Tabor. Vai estar pregando lá, pregador abençoado, diácono Gladstone. Vai estar ministrando lá a palavra de Jesus Cristo. Alô, alô aí, terceira travessa, né? Área 3. Estaremos aí, final de semana, se Deus quiser, levando a preciosa a palavra do Senhor Jesus Cristo, que tem como tema, né, nessa festa lá, que é descer para ouvir a voz do Senhor. Ô, glória! Que bênção! É sobre Gideão, meu irmão. Vai ser bênção de Deus para nossas vidas, né? Você que mora nessas circunvizinhanças, já vá lá, participe conosco, vai ser uma bênção. Deus vai falar contigo grandiosamente, em nome do Senhor Jesus Cristo. Também teremos outras festas aqui no nosso campo, com certeza. Hoje também temos a EBD, né? EBF, já começa em algumas congregações. E por sinal, já começa na congregação Getsemane. Grande abraço aí para a nossa liderança, nossa irmã Anaís, nosso irmão Jameson, que estão na frente desse departamento infantil. Que o Senhor Jesus Cristo continue abençoando o projeto, o trabalho feito através dos servos do Senhor Jesus aí nesta congregação, né? Hoje teremos a nossa irmã Williane, vai estar ministrando a palavra do Senhor Jesus Cristo. E à noite, nossa irmã Juliana e também o grupo de percussão infantil lá da congregação Monte Sinai. Todos já estão sendo convidados, a nossa área e os demais que participam, que moram aí nessa circunvizinhança, possam estar participando hoje pela manhã na Escola Bíblica de Férias. Já começa a nossa primeira, né? Já está começando aqui em Benevides, em nossa área, nosso campo. E também teremos aí, com certeza, né, mais EBF durante esta semana, durante o mês. Meu irmão, vai ser uma bênção de Deus para nossas vidas. Você que tem seus filhos, né, são pequenos, de 1 a 12 anos de idade, você pode estar enviando aí nas nossas congregações, na nossa área. Agora vai ser agora dia 25, que é hoje. No dia 27 teremos também a festa. Hoje já também teremos a festa à noite e festa à noite de crianças também na congregação Vale da Bênção. Meu irmão, aproveite, é sempre uma bênção né? É sempre uma vez trabalhos que são assim feitos no nosso campo de Benevides, né? Desde já quero aqui mandar aquele grande abraço para o nosso querido pastor Samuel do Nascimento Pinto, né? Ele que é o anjo da igreja, que Deus enviou para cá. Já estaremos fazendo este ano, né, 21 anos com o nosso pastor, né, e também estará frente a esta igreja. Ele estará também este ano fazendo 70 anos, né? Desde já quero já mandar aqueles parabéns abençoados. Deus te abençoe, meu pastor. Deus abençoe sua casa, sua família, em nome do Senhor Jesus Cristo. Tá bom? Meus amados irmãos, não esquecendo, né, que hoje à noite temos culto, né? Hoje é culto de senhores na congregação
3: Monte Gileade.
1: Monte Gileade,
3: no Maguari.
1: Nome do departamento é?
3: Filhos do Rei.
1: Filhos do Rei, que benção. Ele, nosso irmão Anderson, ele é o quê?
3: Líder? Segundo líder.
1: Segundo líder de senhores também. Agora também líder de quem também lá?
3: De nós. Agora nós estamos com os jovens.
1: Assumir os jovens.
3: Jovens e EBD também.
1: Seu irmão Juliette.
3: Eu, a irmã Juliette e mais o irmão Bruno.
1: Que benção, né? Que benção. Deus abençoe esse trabalho feito pela vida dos nossos amados irmãos, que Deus, que eles que continuem sendo instrumento de Deus nesta terra, tá bom? A nossa irmã Anaís já está dizendo, já estamos ligadinhos no programa, que bênção, Deus continue. Por falar em criança também, quero aqui mandar aquele grande abraço para nossa querida, amada irmã Ana Sofia, né? Ana Sofia, ela que é filha da irmã Marielle, né? Já estamos chegando à Semana das Crianças, é uma bênção. Deus continue abençoando grandiosamente, né? Deus continue abençoando as nossas crianças, que elas cresçam assim, sempre na presença do Senhor Jesus Cristo, tá bom? Vamos de hino nesta manhã, vamos ouvir o hino de Marcelo Nascimento, Mostra a Tua Força, e daqui a pouco a gente volta, em nome do Senhor Jesus.
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0: Paz do Senhor, meus irmãos. A irmã Maria Lúcia está oferecendo todos os louvores do programa a seus filhos, noras e netos e bisneta em Santa Catarina. Família Nascimento, Joelson, Maria da Natividade, Pastor Jair de São Bento, Congregação Rosa de Saron. E ela pede oração pela sua família Nascimento. Glória a Deus.
1: Graças a Deus, né, nossa irmã Maria Lúcia, sempre ligadinha no programa Onda de Esperança. Programa Onda de Esperança, né? Sempre ligadinha. Deus continue abençoando a sua vida, sua casa, sua família. Vamos estar ouvindo o hino Elas, né? Logo após, nós estaremos ouvindo o hino Deus Vai Fazer de Lázaro. Também quero mandar aqui um grande abraço para o nosso querido amado irmão Plácido Ferreira Barroso, sempre ligadinho no programa Onda de Esperança. A irmã Keila lá da congregação do Caraxió. Deus continue abençoando. Deus continue abençoando a nossa querida amada irmã, sempre ligadinha no programa Onda de Esperança. Abraço também para o Diácono Silas do Vale, família. Um abraço aqui também para Michel Benício, lá de Marituba. Irmã Ieda, lá do Marajó. Ô, Glória, lá de Breves. Olha só, irmão. Ouvintes lá de Breves, que bênção. Graças a Deus. E também, meus amados irmãos, mandando aquele grande abraço para a congregação Getsêmani, nosso irmão Bernardinho, nosso irmão Wagner, líder dos senhores. Que Deus continue abençoando grandiosamente.
0: A paz do Senhor, meus irmãos. Mais uma vez aqui, a festa dos adolescentes na congregação Monte Gileade aqui. O evangelista Adonai vai ser o pregador da manhã. E o pastor Jorge Endes vai ser o mensageiro da noite. E o nosso diácono Rudivaldo Cardoso vai ser o palestrante do domingo. Amém? Glória a Deus.
1: Deus abençoe. Vamos dia nesta manhã. Daqui a pouco a gente volta com a preciosa e infalível palavra de Deus.

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1: Existem vitórias que parecem que nunca vão chegar. A gente ora, a gente busca. Deus tem me abençoado muito, mas existem algumas vitórias. A minha grande vitória, Deus ainda está gerando. Oh, aleluia. Mas vai chegar. Fala para teu irmão, ele está gerando. Vai chegar. O que Deus vai fazer é bem maior do que você imagina. O que ele preparou é muito mais tremendo. Amém, meu irmão?

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1: Graças a Deus, aleluia, já estamos chegando, né, para ouvir a palavra do Senhor Jesus Cristo nesta manhã. O telefone da rádio hoje não está funcionando, né, está funcionando, mas os irmãos, eles já enviaram mensagem para a gente... te reproduz aqui para nós, amados. Um grande abraço para a irmã Damares, né? Sempre ligadinho. Marcelinho Carioca e dona Conceição, aí em Santa Rosa. Dona Eliette também, sempre ligadinha nesse programa. Deus continue abençoando. Pastor Danilo, pastor Cleiton, Deus continue abençoando a vida dos nossos amados irmãos, tá bom? Hoje nós vamos ouvir a mensagem, irmãos, através do nosso querido pastor Israel Costa, né? Ele que está lá em Fortaleza, mas vai estar ministrando aqui através através do WhatsApp, e com certeza você será abençoado no nome santo do Senhor Jesus.

0: A paz do Senhor, bom dia para todos. Quero aqui externar minha gratidão ao Senhor pela oportunidade que Ele nos dá de poder estar nesta manhã, né, sendo transmitido este áudio a todos aqueles que acompanham essa programação. Quero louvar a Deus pela vida do pastor Samuel, louvar a Deus pela vida da sua família, louvar a Deus pela vida da igreja em Benevides, pela nossa Secretaria de Missões, por todos os nossos irmãos que trabalham incansavelmente na Secretaria de Missões. Louvar a Deus pela vida de todos os nossos líderes de missões nas congregações, como também nossos irmãos, né, que abraçam essa causa e que fazem missões com o coração, né? Ainda bem que este ainda é o assunto mais empolgante da igreja, né? Quero louvar a Deus também pela vida dos missionários, do qual eu faço parte. Aqueles que estão no Brasil, aqueles que estão fora do Brasil, aqueles que estão distribuídos pelos estados do nosso Brasil, né? Deus continue abençoando grandemente, tá bom? Quero deixar aqui uma palavra de reflexão ao nosso coração. Nós encontramos no Evangelho de Jesus Cristo, segundo escreveu São Mateus, capítulo 28, verso 19 e o verso 20. Quero falar sobre o cuidado de Deus, né, com aqueles que fazem a sua obra, a obra de missões. Nos diz assim o verso 19: portanto, ide, ensinai todas as nações, batizando-as em nome do Pai, do Filho e do Espírito Santo, ensinando-as a guardar todas estas coisas que eu vos tenho mandado, e eis que estou convosco todos os dias até a consumação dos séculos. Amém. Glória a Deus, aleluia. Esta aqui, meus amados irmãos, ouvintes, esta aqui é a grande comissão, não é? Eu quero falar sobre este versículo que é tão profundo, tão maravilhoso, né? Quando Jesus disse, portanto, ide, né? Mas no original diz, portanto, indo, né? Indo, se faz missões, indo para o trabalho, indo para a faculdade, indo à feira, indo, né, a uma visita. Então era isso que Jesus estava dizendo. Portanto, indo, ensinai todas as nações, batizando-as em nome do Pai, do Filho e do Espírito Santo. Né? E ele, no verso de número 20, ele diz, ensinando-as a guardar todas estas coisas que eu vos tenho mandado. E eis que estou convosco todos os dias até a consumação dos séculos. Então o Senhor é aquele que chama, aquele que envia, não é? E também ele mostra o seu cuidado, é o cuidado de Deus com aqueles que fazem missões, com aqueles que fazem a obra do Senhor, né? Missões é um tema central nas Escrituras, marcados por promessas do Senhor sobre a nossa vida. Mas não somente promessas, mas promessas de provisão, promessas de proteção, e promessas, né, de presença constante. Então ele disse, eis que estou convosco todos os dias até a consumação dos séculos, né? Então a presença constante de Deus sempre está conosco, né? O cuidado, a provisão de Deus, né? Ele não apenas envia, mas ele capacita e sustenta seus servos em todas as jornadas. E é isso que ele tem feito comigo, é isso que ele tem feito com os missionários que estão espalhados nos quatro cantos da terra, né? Eu me recordo de uma situação que eu passei no campo missionário, quando eu fui acometido por dengue, e eu não sabia que estava com dengue. Um irmão da igreja me colocou no seu veículo, me levou a uma farmácia, dizendo que lá tinha um farmacêutico, e ele, o rapaz também lá não sabia, né? Passou o medicamento para mim e eu tomei aquele medicamento. Só que aquele medicamento não era o medicamento para se tomar quando se contrai dengue. E eu passei mal, passei muito ruim. E eu me recordo que pela madrugada eu passei muito mal, muita febre, dor nos ossos, dor de cabeça. Eu passei muito por momentos muito difíceis. E eu me lembro que eu tive uma visão de Deus quando eu me deparei em um grande galpão, né? E no final desse galpão, bem distante de mim onde eu estava, eu vi uma mesa. E por trás dessa mesa estava um ser todo de branco. Só que eu não conseguia enxergar a sua cabeça, né? O seu semblante. Eu só enxergava do pescoço para baixo. E aquele ser fazia aquele movimento com a sua mão me chamando. E eu ia andando em direção dele. Quando eu chegava lá, ele dizia: "Puxa a cadeira, sente." E eu sentava. E ele disse para mim: "Você está muito mal." E ele disse: "Você sabia que você vai morrer?" E eu disse: "Por quê?" Ele disse: "Porque você tomou o medicamento errado. Você está com dengue, você tomou medicamento que você não poderia ter tomado." Aí ele disse para mim: "Você está vendo esse copinho aqui? Era um copinho descartável, como aqueles copinhos que a gente toma cafezinho." Eu disse: "Sim." Ele disse: "Aqui tem uns comprimidos, um medicamento. Você vai tomar esse medicamento. E você, esse medicamento que eu estou lhe dando vai desfazer o efeito desse outro medicamento que você tomou, porque você não pode morrer. Você, Deus ainda tem muita coisa para fazer através de você." E quando ele mandou eu tomar, eu tomei aquele medicamento, tomei a água, e quando eu terminei de tomar aquele medicamento, já não vi mais ele. Eu despertei pela madrugada, 5 horas da manhã. Eu fui ao banheiro. Naquele momento eu comecei a suar muito. E a dor de cabeça foi passando, a dor no corpo foi passando, dor nos ossos foi passando. Eu não sentia mais nada. E quando deu 6 horas da manhã, eu estava totalmente 100% curado, com a minha saúde restaurada. Então eu fico a pensar como Deus é maravilhoso. Como Deus cuida, como Deus cumpre as suas promessas na vida daqueles a quem Ele chamou para fazer a sua obra, né? Então Deus, Ele tem esse cuidado, esse zelo. Por isso Ele disse: "Eis que estou convosco todos os dias até a consumação dos séculos." Quero dizer a você que nos ouve esta manhã: Jesus tem uma chamada para você. Jesus tem um chamado na sua vida. Jesus quer usar você como instrumento em suas mãos. Jesus quer usar você para que a obra do Senhor avance cada dia mais. Então, o cuidado de Deus, né, é a provisão do Senhor. O Senhor nunca nos deixou faltar, por experiência própria. O Senhor nunca nos deixou faltar nada. O Senhor sempre suprindo as nossas necessidades, o Senhor sempre está no controle da nossa vida, o Senhor sempre está nos trazendo a sua proteção, nos livrando, nos guardando, e o Senhor sempre está conosco, é presença constante na nossa vida. Ele tem cuidado, ele tem zelado, ele tem suprido, ele tem curado, ele tem sarado, ele tem restabelecido, ele tem colocado portas abertas diante dos nossos olhos, porque Ele faz assim, porque Ele cuida, Ele respalda aqueles a quem Ele chama. Então o Senhor te chamou e o Senhor está dizendo nesta manhã: não se preocupe, porque eu te chamo, eu te capacito, eu te envio e eu cuido de você. Então Deus vai cuidar de você nos seus mínimos detalhes, porque Ele sim sabe fazer isso. E Ele vai estar conosco todo tempo. Em todo tempo Ele vai estar conosco, porque Ele disse: "Eis que estou convosco todos os dias até a consumação dos séculos." Fique com esta palavra no seu coração. Deus abençoe a sua vida. Um abraço para todos. Fica aqui meus agradecimentos. A paz do Senhor, em nome de Jesus.
1: Graças a Deus você ouviu aí a palavra do Senhor Jesus através do servo do Senhor Jesus. Ore comigo: Senhor nosso Deus e nosso Pai, quero te agradecer. meu Deus amado, por esta palavra. Deus amado, nos ensina, Pai, a ir buscar aquele que está perdido. Deus amado, continua, Senhor Jesus Cristo, nas nossas vidas, possamos, Senhor, ter esse despertar, Senhor, para o bem da Tua obra, Senhor da glória. Continue conosco, Pai, não somente agora, mas todos os dias, em nome do Senhor Jesus. Amém e amém.

0: Glória a Deus, aleluia. Já estamos encerrando mais o programa abençoado essa manhã. E amanhã, já anuncio para você que nós teremos o especial Saudade. Programa dirigido pelo nosso querido pastor, pastor Samuel do Nascimento Pinto. Estamos aqui ainda, né, fazendo aquela cobertura abençoada. Deus continue abençoando a vida do nosso querido pastor, em nome do Senhor Jesus Cristo, tá bom? Meus amados irmãos, não esquecendo que hoje temos culto nas nossas congregações, EBF na congregação Getsêmani, tá bom? Temos agora pela manhã EBF, à noite teremos o culto de festa, né? Confraternização das nossas crianças na nossa congregação, tá bom? Queremos agradecer a Deus e a sua vida por você estar aqui conosco, sempre presente nesse programa abençoado. Nosso irmão Anderson.
1: Paz do Senhor, gostaria de agradecer pela confiança que o Senhor nos tem concedido nessa manhã. O Senhor nos deu um dia abençoado, um dia de paz, um dia de vitória. Eu vou deixar aqui um grande abraço à minha esposa. Eu não esqueci de você não, tá?
0: Abraço para a esposa, para a Thalita, uma benção. Meus amados irmãos, já estamos encerrando o programa. Se Deus quiser, amanhã estaremos aqui de volta. E você fica com o hino Pedro, Tiago e João no barquinho, a pedido da nossa irmã Marielle para sua filha Ana Sofia. Alô, Diácono Wirley. Deus continue vos abençoando no nome santo do Senhor Jesus.
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Beleza, mano velho? O clima hoje está verde e amarelo. É, mano velho, hein? Ontem o Brasil arregaçou. Eita, Brasilzão querido, mano velho, né? Vou te falar, viu, mano velho? Agora, segunda-feira, começa a fase do mata-mata, mano velho. Aí vacilou, dançou. Pega teu bilhete de passagem de volta e fica quietinho. Mas a gente pra segunda-feira, ainda não sabe qual será o adversário do Brasil. Pode ser Holanda, Japão ou Suécia. Que venha qualquer os três juntos logo, né, mano, velho? Que vai meter o cacete. O Vini tá comendo a bola, mano, velho. Comendo a bola. Paquetá tem um grande domínio de bola, dança, mas tem uma hora que ele tem um negócio caqueado naquela canhota que não agrada. Tá bom, então. 7 horas, trabalhador. 7 da matina e mais 13. 13 minutinhos estão passando das 7 da matina. Bom dia, trabalhador. Bora começar logo, mano velho. Arrega.

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Vamos nessa, mano velho, até às 9 da matina. Acerta agora os teus ponteiros com os nossos aqui, tá bom? Olha, já estão passando 35 minutinhos. Já estão passando aí das 7 da matina. Manhã Pai Dégua, hoje, depois do dia de São João, da Vitória do Brasil, hoje é 25 de junho de 2026, né? Não sei, depois a gente vai ver aí qual é o santo do dia, há mais alguma coisa pra lá, pra gente falar, deixar o pessoal bem informado, tá bom? Rapaz, hoje nos jornais aí, televisados, tá? Eu tava assistindo de manhã cedo na Liberal, antes de vir pra cá, né? Começa às 6 horas, aí eu tinha uma doutora jovem, uma médica jovem, que falou de diabetes, meus amigos. Olha, eu vou te falar, o último exame que eu fiz de sangue, dado, graças a Deus, não tem nada, né? Mas eu fico imaginando, porque eu tenho meu irmão que é diabético e tal, tenho amigos que são diabéticos, e como as consequências, os riscos que eles correm, até com a própria alimentação, sabe? É um negócio sério, sério. A pessoa, ela não vegeta. Tem muita gente que diz, não, agora é um quadro vegetativo. Não. Tudo tem o seu limite. Até a pessoa gozando de saúde perfeita, ele tem limitado, ele não pode exagerar em tudo. Agora, pro diabetes, é um negócio que eu vou te falar, viu, meu? Eu fiquei assim, me lembrando de muitos amigos e tal. Mas a doutora, aonde eu quero chegar, que a doutora, essa médica, é uma senhorita jovem, mas ela é de uma categoria profissional, sabe? Com uma linguagem assim, tipo popular, sabe? Para levar informação, sabe? Para todo mundo, a linguagem mais prática, mais fácil de entender. Entendeu? Tem muita gente que diplomatiza tudo, aí dificulta a coisa. Tá entendendo? Rapaz, parabéns pra essa moça, eu não gravei o nome dela. Mas parabéns pra ela. Que Deus o proteja sempre, sempre. Continua aí sendo essa profissional, né? Excelente. Sem dúvida nenhuma, ela vai através de seus conhecimentos, ela vai, quem sabe, levar cura pra muita gente. Que Deus te proteja, moça. 7 horas, mano velho, 7 da matina e mais 37 minutinhos estão passando aí das 7 da matina. 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

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Eita! 7 horas, mano, velho. 7 da matina e mais 40. 40 minutinhos estão passando das 7 da matina. Olha, nós vamos passar aqui uma vista aqui no nosso painel hoje. Olha, hoje é dia de São Próspero da Aquitânia. Hoje também, hoje é aniversário de uma das mais famosas atrizes brasileiras, Fernanda Lima, né? E hoje também, nesse dia 25 de junho, e foi o início, aconteceu o início da guerra lá na Coreia, né? Também aconteceu a independência de Moçambique. É, Moçambique, né? E no quadro de saúde, nós vamos falar da água de coco, né? Isotônico natural. É, ele é o isotônico natural. Fala em coco, um abraço, meu amigo, o H Menon do Coquinho Gelado, ali, tradição aí no centro da cidade. Considerado respeitado. Né? Alagar, o Matheus também tá lá. Gente boa pra caramba esse cara, sangue bom, mano, velho. 7 horas, mano, 7 da matina e mais 42 minutinhos estão passando aí das 7 da matina. Rapaz, o negócio tá, corre rápido, parece, né? Rapaz, olha, depois a gente vai falar, meu amigo, de ontem pra hoje, aconteceu lá na Venezuela um terremoto, meus amigos, ele teve reflexo na Amazônia inteirinha. Manaus sentiu, Macapá, aqui no estado de Santarém, até a Baitetuba, meus amigos, capital paraense. É, depois a gente vai falar isso aí, tá bom? 7 horas e mais 42 minutinhos, estão passando das 7 da matina. Um bom papo pra você ficar informado, mas a música é interessante também, arregaça, mano, velho.

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Cabo Velho, 8 horas. 8 da matina e mais 8 minutos. Olha, já entramos na segunda parte do programa, hein? A gente vai até as 9 da matina. Fica firme por aí que a gente fica firme por aqui, né? Fala, Osvaldo, meu grande amigo Osvaldo. É oficial, é profissional da mecânica, né? Mecânica de veículos. Considerado, respeitado aqui em Benevides, meu amigo pra caramba. E não perde um programa, mano velho. E aí, Osvaldo, vou te jogar uma praga, mano velho. Que a felicidade te persiga. Obrigado pela sintonia, tá, mano? Isso, ontem eu tava elogiando o arraiado, mano velho. Aliás, já é tradição, período junino, esse quadro do Arraial do Mano Velho, né? Bem estruturadinho e tal, para você viver esse momento bacana com as músicas originais, eu diria assim, né? Quadrilhas, forrós e tal, tá bom? Obrigado pela sintonia. Alô, Mariano, Mano Velho, bom dia! Bom dia pra você e a Marilda, lá no Santos Dumont, ligado no Mano Velho. Beleza, hein? Aquele abraço, Mano Velho, com dois braços. Ele ainda tá torcendo pela seleção brasileira aí. Fala, Rosinho, meu mano, bom dia, meu grande amigo Rosinho. Ele tá pra lá e pra cá já, na luta, né, Mano Velho? É isso, curtindo o programa, Mano Velho. Obrigado, viu, Rosinho? Obrigado pela sintonia, mano velho, que você tenha aí uma quinta-feira regada muita paz, muito amor, muita alegria. Isso, que a harmonia possa sempre predominar a toda a sua família, tá legal? Abraçar também a galera lá da Agência Central RB, amigos do Mano Velho, ligados aqui na Jovem FM, de 7 às 9. Muito obrigado pela sintonia, um bom dia, hein? Tá certo, Mano Velho? 8 horas, 8 da matina e mais 10 minutinhos já estão passando aí das 8 da matina, né? Bora falar do coco, né? O quanto é importante o coco. A água de coco, né? Ainda há pouco eu falava no início do programa, eu enfatizava o nosso querido amigo H, é o H Menon, o H do coquinho gelado, bem no centro aí da cidade, né? Um ponto bem estratégico que foi construído para ele e está lá arrebentando todos os dias. É, já há muitos anos. É tradição mesmo, né? Aquela cortesia, né? A maneira do H tratar, conversar com as pessoas, é aquilo, sabe? Cria um vínculo de amizade muito interessante, além da venda do coco. Chama muita atenção isso, né, mano velho? A água de coco, meus amigos, é isotônico natural, é um isotônico natural. E olha, para repor líquido e sais minerais, beba água de coco. Esse recado é muito interessante. Para repor líquidos e sais minerais, beba água de coco. É muito simples, né? É um isotônico natural que tem a função de repor sódio e potássio, né? Minerais importantes para o bom funcionamento do nosso organismo. Quanto mais verde o coco, maior concentração de sódio e potássio. É o coco, a água de coco, ele tem que ser assim, o coco, como diz o na linguagem tradicional do caboclo, é, tem que ser verduengo. Tem que ser o coco verde. Se ele já estiver maduro, ele deixa de possuir a maior concentração de sódio e potássio. Portanto, quanto mais verde o coco, maior a concentração do sódio e potássio. Interessa, todo mundo sabe que a água de coco é muito importante, importantíssimo mesmo. E com essas qualidades ainda assim, que vem de pessoas que entendem cientificamente do que representa as frutas e os próprios legumes também para o ser humano. Fala hoje do coco, eu falo até com muita propriedade, porque todo lugar tem um vendedor de coco. Aqui nós temos o H, acabei de falar, tradicional aí, né? Vou repetir tudinho para você ver que é tudo legal.
e você fazer bom proveito. Olha, para repor líquidos e sais minerais, beba água de coco. É um isotônico natural que tem a função de repor sódio e potássio, minerais importantes para o bom funcionamento do nosso organismo. Quanto mais verde o coco, maior a concentração de sódio e potássio. Tá aí, legal, né? Legal, com certeza muitas pessoas tomam o coco todo dia, gosta, é saborosa a água, né? Deliciosa, bem geladinha assim, né? Mas não sabia essas qualidades, com certeza. Tá bom então, legal, valeu aí, né? 8 horas, amigo trabalhador brasileiro, 8 da matina. E mais 13 minutinhos estão passando aí das 8 da matina, 14 agora. 14 minutinhos já estão passando aí das 8 da matina, né? Olha, o jogo de ontem da seleção brasileira, no final, a classificação do grupo ficou da seguinte maneira. Em primeiro lugar, o Brasil. O Brasil com 7 pontos. Em segundo, Marrocos também com 7 pontos. Mas o Brasil levou vantagem de gol e tal, né? Em terceiro lugar, ficou a Escócia com 3 pontos. Em quarto e último, o Haiti, sem nenhum ponto. Não pontuou, né? E aí o Brasil vai se preparar agora para segunda-feira, que vai entrar uma fase mais rigorosa, mas, né? É o famoso mata-mata. Perdeu, dançou, pode pegar o avião e voltar para casa. Qualquer um que não passar dessa fase. É tipo mata-mata, termina empate, aí vai para uma prorrogação e, se não tiver, continuar, vai para os pênaltis, né? É o mata-mata. E o Brasil, ele pode, o adversário do Brasil para segunda-feira agora, pode ser a Holanda, pode ser o Japão ou a Suécia. Vai ser definido hoje, né? Então, o Brasil tá, pelo que eu vejo, um bom brasileiro, que eu não tô só puxando a sardinha, sabe, não tô, né, negócio de barril, nada, mas a gente tá vendo que melhorou muito. Eu acho que o masca-masca lá, o morde-língua, ele montou uma estratégia, sabe, na medida do possível, para ir evoluindo, de acordo como a competição vai caminhando. Então, ontem o time estava tudo certinho. Aí muita gente disse, e tal, o time era fraco e tal. Não é. É um esquema montado, sabe, que estrangula os caras e eles ficam sem fazer nada. E já fizeram muito isso com a seleção brasileira. Mas os meninos jogaram, bacana, bonitinho. O Vini Júnior, caramba, o moleque parece um azougue. Tive que falar, viu? Mas aí, bora torcer. Segunda-feira a gente passar dessa e vai que vai. Vamos chegar lá, hein, galera? É só botar fé mesmo, tá bom? Isso. 8 horas, mano. 8 da matina e mais 16. 16 minutinhos, agora estão passando das 8 da matina. Cumprimentar a Morena. Morena lá da Morena Make. Tá ligada lá no Mano Velho. Meu amigo Marco também. Lá no outro, na outra lojinha. Ligados com o Mano Velho. Obrigado, hein? Morena Make aí. Mulher entra lá, bonita, sai mais bonita ainda. 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Ali bem em frente ao antigo Cabral Móveis. 8h17, Mano Velho, lá vem música.

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0: Vamos lá então, mano velho. 8 horas, trabalhador brasileiro. Olha, já estão passando aí 36 minutinhos das 8 da matina. É? Já estamos aí na reta final, mano velho, né? Já vamos rasgar a fita. 8 da matina e mais 36 minutinhos e meio aqui na nossa querida Benevides, a capital das mulheres mais bonitas. Vou cumprimentar meus manos espalhados aí em todos os bairros da nossa querida Benevides. Meus amigos e minhas amigas, muito obrigado pela sintonia, hein? Mas muito obrigado mesmo, bom dia. Vou invadir aqui para a estrada do Taiaçuí, abraçar e cumprimentar meus manos aí do primeiro Igarapé, deve estar cheião pra caramba. Sucuri também por lá. Égua, eu vi um vídeo aí que tinha uma sucuri, tava todinha atravessando a estrada. A cabeça dela já tinha atravessado, ainda tinha cobra pra dentro do mato ainda. Tu é doido, hein? Caramba, mano. Sim, bom dia pra vocês aí, da primeira Igarapé, é? Lá adiante, vamos embora, aquele sítio bonito, assim, margeando a estrada do Taiaçuí. A vocês, meus amigos, aquele sítio areal, assim, coisa mais linda, cara, sabe? O amanhecer lá é um verdadeiro espetáculo da natureza, né? Friozinho, né? Aquela sombra já desde cedo daquelas árvores, molhadinha ainda da chuva. Ai! Fala Santo Antônio, meus manos aí de Santo Antônio. Muito obrigado pela sintonia, um bom dia. Fala em Santo Antônio. Lá tem a família do meu amigo Bigode aí do restaurante da Lurdinha, né? São os pais do meu amigo Ivan, aí da Casa de Carne Vitória. Aí, essa turma boa e amiga, um bom dia, né? Vamos embora pra frente, mano velho. Agora já tem até loja na estrada do Tesso e tem uma loja de material de construção, tem de confecção, tá subindo, tá, o negócio tá, é? Tá crescendo pra caramba, mano. Aí vai lá na frente, eu passo na casa da mãe do Mazinho, cumprimento aquela turma, bom dia. Ela ouve um velho por lá. Aí chegamos na aula, cumprimentar aquela turma por lá, né? Mazinho, o Lisomar, irmão do Mazinho. Do outro lado tem o Inacinho, só na manha por lá. Só na manhenheca. Aí vou lá na Maravilha, tem o Jorginho, o Dorival, aí a família Araújo, Chagas, tudo são parentes do Mano Velho. É por lá que tá o umbigo do Mano Velho. Foi enterradinho por lá, já uma porrada de ano, né, boa? É doido, é? Mais uma vez, cumprimentar meu amigo Osvaldo. Tá ligado com o Mano Velho por aí. Fala, Osvaldo, bom dia. Quando ele não tá ouvindo na casa dele, ele tá no som do carro. É ele que é o oficial da manutenção da McLaren do Charles Sul do Brasil. É ele que cuida da McLaren dele. Apareceu um vídeo ontem aí no grupo da rádio, ele tá em 100 lugar com a camisa do Brasil torcendo e uma gelada na mão. Outro vídeo que apareceu lá no Paulo, lá da Vila do Cupuaçu, né? Adivinha quem tava? Pra lá e pra cá, só no cateado, Paulo Souza. Ele dança assim, sabe? Ele pega a dama e deixa ela assim 1,5 metros distante. Tem que encostar, né, mano velho? Fala Hélio, mano velho, DJ Hélio aí na parte interna do Mercado Central. Tá ligado com a gente, Hélio? Aquele abraço, mano velho. Obrigado, hein? 8 horas e mais 40, mano velho. Pode afastar agora, viu, mano velho? Tira a cadeira do meio, tira a mesa, né? Deixa só o café com o cuscuz aí e vai começar o arraiado, mano velho.
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Beleza, mano, ao som do Zé Gonzaga com shot baião psicodélico, eu me despeço por hoje, prometendo que amanhã estaremos novamente aqui, tá? Tchau, tchau, bom dia. Sim.

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0: Super manhã para você que tá ligadinho curtindo a Jovem FM nessa frequência 87,9, a melhor programação do seu rádio. Você que tá ligado com a gente, nosso muito obrigado aí pela audiência, obrigado pela companhia. Vamos nessa até o meio-dia, tem conexão para você curtir, muita música gostosa para você curtir, para você ouvir, para você relaxar essa manhã, para você dançar, por que não? Venha com a gente, Conexão Jovem é sucesso total para você. Bom demais ter você na nossa companhia, onde quer que esteja, né? Ligado, sintonizado na frequência do sucesso. Que essa manhã seja maravilhosa e abençoada para você, né? Comece aí o dia com a certeza de que Deus está sempre à frente de todas as coisas, tá bom? Um ótimo dia para você, muita fé para vencer mais uma manhã. Vamos nessa, é o Conexão, tá no ar aqui na Jovem FM.
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0: claro, sintonizado no Conexão Jovem, aqui na sua Jovem FM, o show da sua manhã. É isso, muita música gostosa pra você curtir, o melhor repertório musical na sua manhã, no rádio paraense, aqui na Jovem FM, o seu Conexão. Bom demais ter você com a gente, bom demais ter você na nossa companhia, tá beleza? Você que tá ligado com a gente, é o nosso muito obrigado, sinta-se abraçado, tá certo? Nessa manhã maravilhosa, nessa manhã pai d'égua demais, Conexão Jovem pra você que tá curtindo aí no aplicativo, nosso muito bom dia, obrigado pela audiência, onde quer que esteja, né? Aqui no Pará, né? Em qualquer parte desse mundão maravilhoso, nosso muito obrigado aí pela audiência, até o meio-dia tem Conexão e a sua companhia vale demais.
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1: Na Jovem 10:32.
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0: Na Jovem FM agora 10h35.
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0: curtindo aí o nosso programa. Obrigado aí pela audiência, obrigado pela companhia maravilhosa, beleza? Isso, você que tá ligado com a gente, já participando aí pelo WhatsApp 980507115. Nosso muito obrigado aí pela audiência. 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É o Conexão no som da Jovem FM. Muita música gostosa pra você curtir.
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1: Pai Dego, é ter você na companhia aqui da Jovem FM, o seu Conexão. Só música top demais tocando pra você na sua manhã. E a sua participação valendo também, né? WhatsApp 980507115, vem com a gente. 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Vamos nessa, é o Conexão para você. Aqui no som da Jovem FM, só toca top demais. Música gostosa para você curtir.
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1: Na Jovem 11 e 3.
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1: Na Jovem 11 e 9.
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0: Legal, legal, bom demais ter você na nossa companhia, você ligado aí, curtindo, né, o Conexão Jovem no meio da sua manhã, tocando só as melhores músicas, é isso mesmo, é top demais ouvir aqui o nosso Conexão Jovem, é você conectado na melhor música, na melhor programação do seu rádio, nas manhãs, aqui na Jovem FM, né, então, bom demais ter você com a gente, bom demais ter você ligadinho com a gente, curtindo aí o nosso Conexão, tá bom? Conexão Jovem pra galera que tá ligada com a gente, aí o nosso abraço aí, o grande Miguel tá ligado com a gente lá no bairro das Flores. Alô, Miguel e a Ângela, aquele abraço pra vocês, obrigado aí pela audiência, tá bom? Seu Chico das Bananas, lá no bairro Independente, tá ligado com a gente, curtindo Conexão, o Chico, deixa eu ver quem mais aqui lá no bairro Médici, a Isabel e a Dona Sandra, aquele abraço pra vocês, obrigado pela audiência. Olha só, aqui no centro da cidade, galera aí do Bob Esponja, um grande abraço, meu amigo JR, Alemão, toda a turma aí, um grande abraço, obrigado aí pela audiência, pra turma que tá ligada aqui no som da Jovem FM, nas lojas aí no centro da cidade, né? O nosso muito obrigado aí pela audiência, onde quer que esteja ligadinho com a gente aí, né? Nos quatro cantos da cidade, né? Você tá no seu estabelecimento comercial, tá ligado na Jovem, nosso muito obrigado, sinta-se abraçado sempre, beleza? 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Vamos nessa, é o Conexão, muito sucesso para você curtir.
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2: Pai Bégua demais, já na reta final aqui do Conexão, hein? Pra você que tá ligadinho com a gente, Conexão Jovem é sucesso, eco que ecoa na cidade, aqui na sua Jovem FM. Ainda mais nesse tempo, né? Nesse clima Pai Bégua junino, bom demais. É bom demais ser você com a gente, é isso mesmo. É a época, né? Das comidas gostosas, deliciosas, né? É igual, vou te contar, viu? É época do mingau, do bolo de milho, o bolo podre, né? O fubá, canjica, né? Muito Pai Bégua demais e ainda na... E ainda mais no clima da Copa do Mundo. Isso, os jogos aí preferidos que você tem. Cada um tem o seu jogo preferido, né? É, tem o Brasil também em campo. Quando o Brasil joga, a galera vai junto também. É uma alegria dividida, né? Quadra junina e Copa do Mundo. Aí se une tudo e fica naquela festa Pai Bégua demais, né? Que todo mundo gosta de curtir. Então pronto, vamos nessa. E o Conexão já esquenta aí a sua manhã com muita música Pai Bégua demais pra você. Grande abraço aí, nossa amiga Rutinha, né? Lá, a Ruth Garcia, lá da Ótica Pop. Grande abraço pra você, Ruth. Obrigado pela audiência. 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

0: 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Vamos nessa, é o Conexão pra você no som da Jovem FM.
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2: Marília. 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
2: Vai dégua demais, mas o nosso Conexão vai chegando no final já, viu? É isso mesmo, finalzinho do nosso Conexão Jovem, agradecer aí a sua companhia, a sua audiência, a sua parceria nas manhãs aqui da Jovem FM, beleza? Grande abraço aqui do seu amigo Naldo Ferreira, uma ótima e abençoada tarde para todo mundo, um dia abençoado e maravilhoso para todos. Amanhã estaremos de volta, se Deus assim o permitir. Fique com Deus, que eu tô indo com ele. Tchau, tchau, galera, valeu que valeu!
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4: Na Jovem FM, 12:07.

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0: Na Jovem, 12:36.

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1: Na Jovem 2 e 3. 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
1: Na Jovem 2 e 8.

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1: Na Jovem 2:32.
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2: Na Jovem 2:35.

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0: se ele disser que aquele chaveiro que eu te mostrei na loja tinha pra mais de 200.
1: Oxi, eu achando que eu tava dando em cima da mulher que tu ama, pô.
0: Mas homem, mas será que ela era mesmo?
1: E era o quê,
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0: Na Jovem FM, 3h32.
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0: Na Jovem 3:35.

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0: na Jovem FM 4:30.
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minha gente querida, 17h10, já chegamos para fazer o seu, o nosso programa Balança Benevides para toda a Amazônia Legal. Hoje quintou, quinta-feira, dia 25 de junho de 2026. 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Abraçando aqui meu amigo Robert Modelo, já ligado da Jovem FM. Alô, Robert! Ali a barbearia Modelo, no bairro das Flores. Ele e a Dona Maria, ligado na Jovem FM. Ele que gosta de um reggae pai d'égua, né? Daqui a pouco vamos tocar pra ele. E as marcantes. Ele gosta também daquelas, aqueles brega marcantes também. Beleza pura? Vamos pra cima. 17h12. Vamos pra cima.

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2: Bora pra cima, meu garoto! Vai pedindo a tua música através do 980-50-7115. É a Jovem FM, a sua rádio preferida da cidade, tá certo, meu amigo, minha amiga? Galera que tá ouvindo a Jovem FM 87.9, a sua rádio preferida da cidade, né? Deixa eu ver aqui, já. E uma alusão aí pra galera que tá ouvindo a Jovem FM 87.9, a sua rádio preferida da cidade. Deixa eu ver aqui, tem uma alusão, mas antes, vamos falar aí da promoção aí, claro que sim. É, a galera que tá ouvindo a Jovem FM, né? 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Abraçando aí os nossos amigos ouvintes, já estão ligados, né? Meu amigo Ricardo Osgas está ligado com a gente aqui. É ele que mora lá no Jardim Ipanema. Aquele abraço, né, mano? Aquele abraço para vocês aí no Jardim Ipanema. Deixa eu ver aqui também. Tá manda ver aqui. Marcelinho Carioca. Cadê o Marcelinho? Ei, Marcelinho! Cadê tu, mano? Grande Marcelinho Carioca lá no Santos Dumont, ex-Alve Azul. É, amigo do Robert Modelo, rapaz, do lado mais das flores. É, ele tem aparecido contigo aí, meu amigo Robert Modelo, Marcelinho Carioca, comprador mais rápido da cidade. É mais rápido do que o The Flash. É, igual, moleque. Mandando alô lá para a Maria da Conceição, a Maria da Conceição Ação, lá no Santa Rosa. Valeu. Vou fazer o seguinte, eu vou trazer o quê? Bloco de música. Tá aí o sucesso, olha aí.

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1: Muito bem, você ligado comigo, Charlisson do Brasil. Vamos juntos até às 18 horas, comunicando a boa música, a boa informação, utilidade pública e muito mais. 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Vamos pra cima, abraçando o meu amigo que tá ligado com a gente aí, o meu amigo Guedes. As proximidades do ginásio Nagibão. Alô para o meu amigo Chico da Banana, rapaz. Tá ligado? Obrigado pelo carinho da audiência, viu, Chicão? Grande abraço pra você e sua família. É a galera que acompanha de montão o nosso trabalho. O Juan e a Nina, lá na Agrinesp, na primeira rua da Agrinesp. Estão todos os dias ligados com a gente. Obrigado pelo carinho da audiência, tá certo? Então, muito bem. Essa galera que acompanha a nossa programação aqui na Rádio Jovem FM. E um alusão também pra ele, claro que sim, né? Falou aí para meu amigo Roberto. E abraço aí o Roberto também, né? Ele que é agente de portaria, tá ligado conosco. Obrigado pelo carinho da audiência. Um abraço aí, meu amigo Celso Silva. E também para, um abraço para a Ricaeli, a Rebeca. Estão todas ligadas da programação, meu amigo Ricardo Olga e a dona Elisângela, lá no Jardim Ipanema. Aquele abraço do Charlisson do Brasil. Deixa eu ver aqui a galera do JR, né, rapaz? JR, o Lava Jato Bob Esponja. Tá sempre fazendo com certeza aí a sua parte. Olha, atenção, né? Deixa eu ver aqui, confirma aí depois, né, meu amigo? Olha, o Lava Jato Bob Esponja estava precisando de lavadores. Não sei se já preencheu a vaga. Alô, Júnior, JR, dá uma ligada. Mande uma mensagem, viu, mano? Se de repente você que está desempregado, dá uma passada lá, né? O amigo JR e toda a equipe lá atendendo você. E fala disso, os nossos amigos que estão querendo dar um grau no seu carro, tá bom? E de repente você que está desempregado, dá uma aventurada lá, pergunte lá pro Júnior se ainda tem, já preencheu a vaga de lavador de carro. Muito bom. E abraço aí o JR, o Alemão, o Frango, a jovem pequena Beatriz, né? Toda essa família bonita aí, curtindo a jovem. É a gerente Beatriz, Alemão, Breno, o Maranhão, o Jorginho, rapaz, também. O Jorginho e o Frango. Aquele abraço a todos vocês. 17 horas, 43 minutos. Vamos de música!
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1: Um abraço. Bom, minha gente, quase chegando no finalzinho do nosso programa. Vamos de abraço já. Vamos finalizar, já tem um momento de oração. É o Balança Benevides para toda a Amazônia Legal, Brasil, mundo conectado com os melhores sucessos. Aproveitando aí para mandar aquele alô. Um alô especial, minha amiga Heloísa Bel, lá na... Aliás, na Coraci, né? Tá ligado com a gente. Aquele abraço aí do Charles sobre o Brasil, Balança Benevides. Também ligado na programação da Jovem FM. Deixa eu deixar o meu grande abraço especial à minha amiga princesa Renata e sua família. Aquele abraço do Charles sobre o Brasil. Já tem um momento de oração aqui na Rádio Jovem FM, hein? Ah, e também o alusão aí para... Deixa eu ver aqui, rapaz, né? Deixa eu ver aqui a galera que tá ouvindo a Jovem FM. É, rapaz, deixa eu ver. Muita gente mandando mensagem através do 980-50-71-15. Tá bom, um abraço aí pra você que tá ouvindo a Jovem FM. Um abraço aí, meu amigo... Agente de portaria Roberto Coutinho, aquele abraço do Charleston do Brasil, escutando o Balança Benevides, tá certo? Falou aí para meu amigo, é a galera que tá ouvindo a Jovem FM. Abraço também para ele, meu amigo Emerson, né? Grande Emerson, agente de portaria, ligado na Jovem FM. Grande Emerson, aquele abraço do seu amigo Charles do Brasil, valeu. Deixa eu ver aqui também, falou para os nossos ouvintes de carteirinha, sempre ligado, né? Meu amigo, um abraço também para ele. Ele tá ouvindo a Jovem FM, mandando alô aí para... Um grande abraço para ele que tá ouvindo sempre a Jovem FM, meu amigo Dinho, agente de portaria também. Aquele abraço lá do Bairro das Flores. A dona Rosa, lá no restaurante da Dona Rosa, sua esposa. Alô, Dinho, aquele abraço do Chá de Sul do Brasil. Claro que sim, meu amigo Manuel, rapaz, né? É o meu amigo Manuel, isso. É o meu amigo Manuel que tá sempre ligado com a gente aí, né, Manuel? O Manuel, claro que sim, já esquecendo dela, claro que não. É. Manuel, a Rosa Maria e a pequena Sofia na rua do Banco do Brasil, sempre ligado, obrigado pelo carinho da audiência. É, rapaz, vamos lá, preparar já o momento de oração, tá chegando aquele momento mais esperado. É o momento de oração na Rádio Jovem FM. Falar com o Papai do Céu.
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1: Senhor nosso Deus e nosso Pai, estamos mais uma vez aqui te pedindo, Senhor, que venha nos guardar, protegendo de todo o mal, incluindo também a Dona Lídia, sua família lá no Santos Dumont, assim, meu Pai, como cada um dos nossos amigos ouvintes, o Emerson, sua família, o Roberto Coutinho, agente de portaria, também o Nilton Monteiro, que é agente de portaria, está sempre ligado conosco, nossos amigos do Sedestran também estão sempre ligados conosco, galera da segurança, que o Senhor venha guardar e protegendo de todo mal. Visita, meu Pai, aquela pessoa que está doente no hospital, no UTI, no CTI, no cárcere privado, há pessoas que estão desempregadas, os nossos aniversariantes do dia, seja também abençoado. Em nome do Deus Pai, Deus Filho, Deus Espírito Santo, aquele que crê, diga amém. E graças a Deus. Vamos ficando por aqui, deixando esta última canção de hoje. Deus abençoe grandemente. Está chegando aí o Brega Show. Tchau, tchau. Boa noite, cidade.

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você ligado na Jovem FM, curtindo aí a super sequência das marcantes. E a gente toca pra você aqui na 87.9, papai. Olha só, sequência Pai Dego.

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0: 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Muito bem, obrigado a todos vocês que já estão acompanhando o Saudade 37, qualquer parte do Bela Vista, aí do Independente, Médio, Santa Rosa, Itaporã, Itacolomi. Um abraço para você, Campestre, Canutamba, nossos amigos de distritos de Burim, Benfica, Alô, você do Maratá, nossa galera do Santos Dumont, faz aquele abraço, não perca para o Saudade 37, a galera do Maguari também, aquele abraço da Coab, obrigado aí, Nossa Senhora do Carmo, Nova Benevites, Raval das Abeixeiras, na galera que está curtindo lá na Maravilha, no Centrinho. E também um abraço para você da Morada Nova, Santo Antônio Casco, Paraíso. E você não está ouvindo só da 37. Só mandar aqui seu fone exato que o Valdo vai falar com certeza aí o local que você estiver. Quero agradecer já. Desde a audiência do meu grande amigo de Rati, que já está aí acompanhando o Saudade 37. Rati, um abraço para você. Já já te fala da tua promoção aí que vai acontecer nesse final de semana, né? Um abraço para você, que Deus continue te abençoando, dando aquela sabedoria que você tem, né? Então, continue cada vez mais abençoando nosso companheiro de Rati, parceiro aí do Valdo Souza, que está sempre curtindo o nosso giro musical de recordações. Obrigado pela sua, né, companhia, aquela galera que vai curtindo o nosso Saudade 37. É só alegria no seu rádio até às 22 horas. Quero agradecer também, registrar a audiência da minha amiga professora Maria José Leal. Já está ao lado da Jane. Um abraço para a Jane, para minha amiga Cleia, o Moel, o José, o Didi Graxinha. Aquele abraço para vocês. Obrigado a todos vocês da família Leal que não perdem o programa Saudade 37. Principalmente a Maria José Leal, que já mandou essa mensagem querendo uma música bacana do passado. A gente vai tocar só as melhores, viu, Maria? Continue com o Valdo Souza, que eu vou só dar uma volta no apoio cultural e já já volto com mais música para vocês. 20 horas e 36 minutos, 8h36, desta quinta-feira, você está ouvindo a melhor da cidade.
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2: Ok, pra você ouvindo saudade, estamos de 20 horas 42 minutos. 8 horas 42 minutinhos. É o Tiro Musical, a viagem do TV Fama de Músicas. E agradecendo a audiência, os carinhos de todos que acompanham o programa Saudade 37. Valdo Souza vai levando o melhor da saudade. Olha, manda um abraço ao meu amigo Washington, velha guarda. Ouvindo o Saudade 37, Washington do Leão, lá na Madre Teresa. Alô, Washington. Um abraço para você, é o Marcelo Carioca. Marcelinho Carioca, sempre ouvindo o Saudade 37 lá no Santos Dumont. Alô, Marcelinho. Um abraço para você, oferecendo as músicas para a Maria da Conceição, conhecida como Ação. Ela está falante lá no Santa Rosa. Faz um abraço aí a Maria da Conceição, conhecida como Ação. E você aí que está curtindo o Saudade 37, onde você está? Tudo bem? Tudo preparado? Tudo bacana? O Valdão vai fazendo por aqui o Giro Musical. Essa viagem no tempo é em forma de músicas. Mandar um abraço ao Cabeça Branca, o Raimundo Cabeça Branca, o dono da lancha que está navegando para lá e para cá na zona sonora da sua preferida.
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2: Vamos tocar sequência musical aqui para você que vai curtindo o nosso Giro Musical. Você vai participando, vai interagindo. O telefone para você entrar em contato: 980-50-7115. E para você que está curtindo o Saudade 37, quer levar, olha, saudade e qualidade, né? Quer pedir uma saudade e qualidade, é só você também mandar o telefone do pessoal do Valdo Souza, que é o telefone pessoal meu, é o 986-12-7755. 986-12-7755.
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2: Estamos aí, nossa pitadinha aqui da saudade, mas levando a qualidade, a boa música para você que gosta desse giro musical, a retrospectiva das melhores canções para você aí no nosso Saudade 37. Boa noite já para você, e chegando mais uma sequência para você. Essa você gosta, essa aí é uma viagem que você vai fazer a partir de agora com o Valdão. Boa noite.
0: Valdo Souza, tocando muita saudade para você.